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1: 23 horas e 40 minutos.
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0: Libra,
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0: 1:38.
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1: 2 horas e 15 minutos. 87 Hits.

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1: 2 horas e 57 minutos.

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1: 5 horas e 37 minutos.

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0: Bom dia, bom dia! Muito bom dia para você! Deus o abençoe! Que prazer estar aqui hoje, dividindo esse tempo hoje um pouquinho maior com você. É uma alegria para o meu coração, é uma alegria muito grande. E assim nós vamos iniciar invocando a Santíssima Trindade. Para esse dia de hoje, esse dia que o Senhor fez para você viver, para você desfrutar, para você se descobrir, se revigorar nele, com ele e para ele. Em nome do Pai, do Filho e do Espírito Santo. Amém. Dia também de Nossa Senhora, dia da Mãe do nosso Salvador. É uma alegria muito grande começar mais um dia na presença de Deus. E hoje, meus irmãos, os nossos corações se voltam de maneira muito, muito, muito especial para ela, pois celebramos a sua Assunção. Maria, aquela que disse sim a Deus, aquela que acolheu Jesus em seu ventre, que permaneceu firme aos pés da cruz e que nunca deixou de confiar. Hoje, nós nos recordamos que a vida também caminha para o céu. Que Nossa Senhora da Assunção aos céus interceda por nós. Interceda pela minha família, pela sua família. Interceda pelos corações aflitos. Interceda por aqueles que estão enfrentando dificuldades de saúde, dificuldades financeiras, dificuldades familiares, particulares. Que precisam de alguma forma reencontrar a esperança. Hoje, meus irmãos, que ela venha nos ensinar, como em todos os dias, a dizer, a vivermos o eis-me aqui. Eis-me aqui, a serva do Senhor. Faça-se em mim segundo a tua palavra. Que nesta manhã eu e você, que nós possamos entregar a Deus aquilo que não conseguimos resolver sozinhos. Coloque nas mãos de Maria as suas preocupações, as suas aflições, mas coloque também os seus sonhos, as suas vontades, os seus desejos. Coloque na mão do Senhor também as suas alegrias, as suas conquistas, os seus passos, a sua caminhada de fé, meu irmão, a sua caminhada de salvação. Que ela nos ensine a entregar a Deus aquilo que que não conseguimos resolver. Aquilo que parece impossível aos nossos olhos humanos, mas que o coração é latente, acreditando e confiando que Ele pode resolver. Coloque nas mãos da Virgem Maria. Coloque nas mãos da Virgem Maria. Nossa Senhora da Assunção, que venha nos conduzir, aumentar a nossa fé, a nossa fidelidade, a nossa obediência, que venha aumentar a nossa santidade, o nosso desejo de ser mais do Teu Filho. Que o nosso Fiat não seja apenas um Fiat de boca, mas seja um Fiat de coração, de alma, de vontade. Que não seja algo apenas público para que os outros vejam, mas seja algo que alimente a nossa alma, que seja para nós, por nós, para a nossa salvação. Nesse dia de hoje, entregamos tudo na Tua mão, Virgem Maria, confiando e acreditando que assim, entregue nas Tuas mãos, a Senhora ornará todos os nossos desejos, todos os nossos pedidos, todas as nossas vontades, e entregará ao Teu Filho Jesus. E assim, também, guardaremos tudo no nosso coração, porque a nossa caminhada é individual. Muito bom dia, meu irmão. Muito bom dia, minha irmã. Seja bem-vindo a esse programa. Deus o abençoe. Hoje e sempre.
1: Eu quero ir, Espírito Santo, diga isso. Solta a tua voz. Canta, vai.

Nós nos consagramos a Ti, Maria. Olhe para ela. E se essa é uma realidade para você também, cante isso. Eu me consagro a Ti.

sim, Maria, nessa noite nós queremos nos consagrar a Ti. Nós queremos consagrar as nossas vidas mais uma vez, na certeza de que o primeiro consagrado ao Teu Imaculado Coração foi o Teu próprio Filho, aquele que nós seguimos, aquele que nós adoramos e tomamos como nosso único e maior.

E hoje nós temos um tempinho maior para ficarmos juntos. Então, que você possa mandar um WhatsApp aqui para a rádio, pedir a sua música, fazer companhia para mim, conversando comigo pelo WhatsApp. Tá bom? E agora nós vamos para o salmo do dia de hoje. O salmo de hoje é o Salmo 50.

salvo, e confirmai-me com o Espírito, de Jesus. Ensinarei vosso caminho aos pecadores, e para vós se voltarão os transviados. 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Meu sacrifício é minha alma penitente. Não desprezeis um coração

0: É, meus irmãos, o Senhor hoje ele vem nos reforçar, né? Através desse salmo, como é importante termos um coração decidido. Como é importante nós termos um coração puro. Como é importante estarmos na presença do Senhor. Como é importante vivermos esta unidade com Ele, para que nós não fiquemos sem o Teu Espírito Santo. Olha como esta alegria do Senhor é importante para nós. É grandiosa. É algo único. É na presença do Senhor que nós temos esse coração generoso. E o salmo de hoje, ele representa algo muito, muito bonito. Ele vem nos falar de quem tem esse coração generoso. De quem sempre desejou estar diante a face do Senhor. É o ensinamento. Que a gente fica até mesmo assim, sem compreender. Mas é o que nós precisamos pedir para o Senhor. Ter um coração puro, um coração decidido, um coração que traz e que viva em nós a verdade. E também a gente entende nesse salmo que Deus ele não se cansa. Ele não se cansa de nos oferecer um recomeço. Talvez, meu irmão, minha irmã, você tenha acordado hoje desanimado. Porque isso acontece conosco. Nós passamos por essa fase com o coração apertado, carregado de culpa, um erro, uma preocupação, um coração cansado. Mas Deus pode criar em você um coração novo. Ele pode criar em você um coração decidido. Então, meu irmão, minha irmã, peça isso. Peça isso para Deus. Peça a Ele um coração novo, um coração decidido, um coração que deseja contemplar a sua face. Um coração que quer e que precisa desse Espírito Santo. Um coração que precisa transbordar alegria, meu irmão. Um coração que tendo esta alegria, tem um espírito generoso. Peça isso para o Senhor. Tira de mim, Senhor, tudo que não te agrada. Tudo que me afasta da tua presença. Tudo que não é agradável ao seu coração. Tudo que não provém de ti. Afasta de mim, Senhor. Afasta. Mas purifica o meu coração. Dai-me força para recomeçar, para começar de novo. É isso que nós pedimos É isso que nós desejamos? Nesse dia de hoje, onde nós celebramos a Assunção de Nossa Senhora, que nós possamos aprender com ela a ter um coração obediente, um coração puro, um coração decidido, ter um coração disponível para Deus, um coração que sabe dizer sempre: faça-se em mim, Senhor, segundo a Tua vontade. Faça em mim, Senhor, segundo o Teu desejo. Faça, Senhor, em mim o Teu propósito, a realização do Teu sonho. E que Deus possa renovar todos os dias e nos dar a graça de recomeçar. Sempre, sempre.
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E hoje, sendo um dia dedicado inteiramente a ela, não poderia ser diferente o Evangelho de hoje. Então, vamos juntos, abra a sua palavra e vamos ouvir o que Deus tem para nos falar hoje. Evangelho de Nosso Senhor Jesus Cristo, segundo Lucas, glória a vós, Senhor. Naqueles dias, Maria levantou-se e foi com pressa às montanhas, a uma cidade de Judá. Entrou na casa de Zacarias e saudou Isabel. E aconteceu que, ao ouvir Isabel a saudação de Maria, a criança estremeceu em seu ventre e Isabel ficou cheia do Espírito Santo. E exclamou em alta voz: Bendito és tu entre as mulheres, e bendito é o fruto do teu ventre. E de onde me vem esta honra que vem a mim, a mãe do meu Senhor? Pois eis que é assim que chegou aos meus ouvidos a voz da sua saudação, a criança estremeceu de alegria em meu ventre. Bem-aventurada és tu que crestes, porque se cumprirão as coisas que te foram ditas da parte do Senhor. Então Maria disse: A minha alma engrandece ao Senhor. E o meu espírito exulta em Deus, meu Salvador, porque olhou para a humildade de sua serva. Eis que de agora em diante todas as gerações me chamarão bem-aventurada, porque o Todo-Poderoso fez em mim grandes coisas, e santo é o seu nome. Sua misericórdia se estende de geração em geração e sobre aqueles que o temem. Manifestou o poder de seu braço, dispersou os soberbos dos pensamentos de seus corações, derrubou os poderosos de seus tronos e exaltou os humildes. Encheu de bens os famintos e despiu os ricos de mãos vazias. Socorreu Israel, o seu servo, lembrando-se de sua misericórdia, conforme havia prometido aos nossos pais, a Abraão e a sua descendência para sempre. Maria ficou com Isabel cerca de 3 meses, depois voltou para casa. Bem-aventurada és tu que crestes. Palavra da salvação. Glória a vós, Senhor. Maria se põe a caminho e vai apressadamente a uma cidade da região montanhosa de Judá. Ela entra na casa de Zacarias e sauda Isabel. Como o Salmo nos reforça, né? Falando de um coração puro, falando de um coração adorador, e nada melhor do que aprender e vivenciar essa experiência com Maria. Ela que, diante da escolha de Deus para receber o seu filho no seu ventre, ela vem ao longo da sua caminhada, da sua trajetória, nos ensinando como viver esta unidade com Deus. E o primeiro ato de Maria, ao vivenciar o diálogo com o anjo Gabriel, ela se coloca a caminho, ela se coloca a servir,
a ir ao encontro daqueles que precisam se alimentar de Deus. Isabel, nesta passagem, não se refere à sua idade, mas diante dos relatos que a gente pode ir acompanhando, a gente entende que já era de mais idade. E assim, ela precisava de ajuda. Não só Isabel, mas toda gestante. Não precisa de ser uma gestante, uma pessoa acamada, um idoso, uma criança, uma pessoa em situação de rua, também precisa de cuidados. E nós temos que nos colocar a caminho, porque nós demos o nosso sim para Deus. Nós temos que aprender a servir como Maria. É uma experiência verdadeira com Deus quando nos colocamos a serviço. Porque é na caminhada desse servir que nós vamos vendo, compreendendo, entendendo as manifestações dele. Eu não posso ficar estagnada. Eu não posso ficar parada mediante esse faça-se em mim, esse sim do qual eu dei para Deus. Eu tenho que ser como Maria. Eu tenho que levar Jesus. Eu tenho que me permitir ser conduzida por Ele. Ele adentra em mim e eu o levo. Porque eu não tenho que ser para o outro apenas uma visita. Eu não tenho que ser para o outro apenas uma pessoa que chega ali para ajudá-lo. Eu tenho que ser aquele que leva a face de Jesus. O carinho, o acolher de Jesus. Para que quando aquela outra pessoa da qual eu estou indo servir olhar para mim, olhar ou ouvir a minha voz, ela possa se estremecer. Porque eu estou levando Jesus. O evangelho de hoje é um evangelho muito lindo, muito rico, que nos ensina que nós devemos carregar Jesus dentro de nós. Se eu sou morada deste Espírito Santo, eu tenho sempre que carregar Jesus. Porque a minha presença, o meu ir, ele tem que estar carregado de esperança, de paz, de alegria aos outros. Porque o outro, ele tem que reconhecer em mim este Deus, a presença de Deus. Eu tenho que ser reconhecida pela voz do outro, como Isabel reconheceu Maria ao ouvir. Imagino eu que Zacarias foi recebê-la lá no quintal. E quando o som da voz de Maria chega ao ouvido de Isabel, ela se estremece. Ela arrepia
da cabeça aos pés, porque ela sabe que junto de Maria está chegando o Salvador. Está chegando aquele que fez o impossível na vida dela. E ali está chegando mais alegria, mais paz, mais esperança. Eu tenho que ser esse espelho. Eu tenho que ser essa esperança. Eu tenho que acreditar. Eu tenho que acreditar, meu irmão, minha irmã, na promessa de Deus. Porque Isabel estava vivendo ali uma promessa de Deus. Na verdade, não era apenas uma, era duas. Porque os profetas antigos já diziam da vinda do Messias. E o filho dela seria o precursor. Então ali, naquele momento, naquele exato momento, se vivia a promessa. E isso é muito lindo de se ver e de se refletir, para que hoje, meu irmão, nós possamos ser como Maria, levar Jesus. Que as pessoas à nossa volta possam ser como Isabel, reconhecê-lo em nós. Reconhecê-lo em nós. E o principal, eu não digo assim o principal, mas é uma das coisas que me chama muita atenção neste evangelho, é a humildade. É a humildade de Maria. Porque ela não fica com a glória para ela. Ela não fica. Ela, logo, quando Isabel a elogia, né? A mãe do meu Senhor vindo até mim, o que que ela fala? Ela se volta para Deus. Ela o engrandece, ela o coloca, ela dá a ele o verdadeiro agradecimento. Ela agradece a Deus. Porque ela sabe e ela reconhece que tudo nela é obra dele. Maria nos ensina, meus irmãos, a reconhecer. É a mesma coisa de dizer, eu fui e fiz tudo sozinha. Não. Eu fui e fiz tudo sozinha, eu estou fazendo tudo sozinha. Não. Ela admite. Deus esteve e está comigo. Nós não vivemos sozinhos. Nós não fazemos nada por nós mesmos. Tudo é pela graça, tudo é pela misericórdia, tudo é por Deus. Ele nos exalta. Ele faz a sua obra em nós. Ele nos cura, ele nos auxilia, ele faz com que as suas promessas sejam realizadas em mim e em você. E ele nos mostra isso na sua história, através da sua mãe, Virgem Maria Santíssima. Que possamos ser esse filho
que deseja, que anseia ser curado, para levar Jesus, para que ele seja reconhecido em mim

Querido e amado ouvinte, nós também louvamos a Deus com um axé. Bom demais, bora balançar!

E essa vai especial pro Robertinho, que mandou um alô aqui para nós e para todos os ouvintes. Vamos balançar, sacolejar.

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E agora vamos para o momento mais que especial. Vamos falar do santo do dia. E nada mais, nada menos do que dela. Nossa mãezinha. Hoje comemoramos o dogma de fé da Assunção de Nossa Senhora aos céus. Esse dogma, ele deu origem... Não, as suas origens de solenidade da Assunção da Bem-Aventurada Virgem Maria é celebrada no dia de hoje, 15 de agosto, desde o século V, com o significado de nascimento para o céu, ou segundo a tradição bizantina, de dormição. Em Roma, esta festa era celebrada desde meados do século VII, mas foi preciso esperar até 1 de novembro de 1950, quando Pio XII declarou o dogma da Assunção de Maria elevada ao céu em corpo e alma. E com isso, teve um cumprimento da fé. No Credo Apostólico, professamos a nossa fé na ressurreição da carne e na vida eterna, fim e sentido último do caminho da vida terrena. Essa promessa de fé cumpriu-se em Maria, sinal de consolo e esperança. Trata-se de um privilégio de Maria por ser intimamente ligada ao fato de ser a mãe de Jesus. Isto que a morte e a reputação do corpo humano são consequências do pecado. Não era oportuno que a Virgem Maria, isenta do pecado, fosse implicada nesta lei humana. Daí o mistério da sua dormição ou assunção ao céu. O fato de Maria ter sido elevada ao céu é motivo de júbilo, alegria e esperança para nós, já e ainda não. Uma criatura de Deus, Maria já está no céu, e com ela também nós. Com ela e como ela também nós. Criaturas de Deus, estaremos um dia. Portanto, o destino de Maria unida ao corpo transfigurado e glorificado de Jesus será o mesmo destino de todos os que estão unidos ao Senhor Jesus na fé e no amor. A solenidade de Assunção da Bem-Aventurada Virgem Maria em corpo e alma ao céu é um sinal eloquente do que não é só a alma, mas também a corporeidade confirmam que tudo era muito bom. Isso a gente encontra lá em Gênesis, né, no capítulo 1, versículo 31. Tanto que, como aconteceu com a Virgem Maria, também a nossa carne será elevada ao céu. Isto, porém, não quer dizer que somos isentos do nosso compromisso com a história. Pelo contrário, é precisamente o nosso olhar voltado para a meta, o céu, a nossa pátria, que nos dá o impulso para nos comprometermos com a vida presente. Nas pegadas do Magnificat, Magnífica, felizes pela misericórdia de Deus, atenciosos com todos os nossos irmãos e irmãs que encontramos ao longo do caminho, começando pelos mais fracos e frágeis. A propagação se deu pelos termos dirigidos a Deus, repetidas súplicas e de termos vinculados à paz do Espírito de verdade, para a glória de Deus onipotente, que a Virgem Maria concedeu a sua especial benevolência para a honra de seu filho, rei imortal dos séculos e triunfador do pecado e da morte,
para aumento da glória da sua augusta mãe e para gozo e júbilo de toda a igreja, com a autoridade do nosso Senhor Jesus Cristo, dos bem-aventurados apóstolos São Pedro e São Paulo, e com a nossa pronunciamos, declaramos e definimos ser dogma divinamente relevado que a Imaculada Mãe de Deus, a sempre Virgem Maria, terminando o curso de vida terrestre, foi assunta em corpo e alma à glória celestial. A Páscoa de Maria encontra-se na glória de Deus. Ela alcançou a meta onde um dia todos nós encontraremos. Isso é muito importante. Temos que desejar e almejar, né? Estarmos todos no céu. Eis porque hoje Maria é sinal de consolação e esperança, pois se ela, criatura como nós, conseguiu, também nós conseguiremos. Mantenhamos nosso olhar e coração fixos naquela mulher que nunca abandonou seu filho Jesus e com ele agora goza da alegria e da glória celestial. Vamos a uma pequena oração à Virgem Maria. Santíssima Mãe, teu amor nos alcança e nos consola. Teu dogma aponta a verdade da ressurreição e a importância do corpo, assim como demonstrou o teu Filho. Ajudai-nos a crescer a fé e a nos tornarmos dignos desse fato proclamados. Amém. Maria, assunta ao céu, rogai por nós. Rogai por nós, Santa Mãe de Deus, para que sejamos dignos das promessas do teu Filho. Amém. E hoje também nós temos, né, aqui na nossa cidade, a Basílica, né, da Nossa Senhora da Abadia, onde muitos fiéis, muitos romeiros vivenciaram, né, ao longo dessa noite, o trajeto da caminhada. Que Deus possa os fortalecer pela intercessão da Virgem Maria e assim como todos nós devotos, né, consagrados à Virgem Maria, que possamos mantermos firmes, né, buscando cada vez mais realizar e viver esse propósito de Deus, fazendo com que já aqui na terra possamos viver um pouco do que é viver no céu. Buscando, claro, né, sermos modelos, sermos moldes, né, como a Virgem Maria foi, que ela possa nos moldar cada vez mais. Então, meus amados, desejar ser santo não é algo impossível. Não é. Para aqueles que creem, que desejam e que buscam. Ser santo é um sacrifício do nosso corpo, da nossa alma, mas que agrada o coração daquele que se sacrificou. Que agrada o coração daquela mulher que colocou no mundo o Salvador. Então, sede santos, vai valer a pena. Sempre vale a pena quando é para Jesus e quando é com Jesus.

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2: 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Olhe pra ela. E se essa é uma realidade pra você também, cante isso. Eu me consagro a ti.

sim, Maria, nessa noite nós queremos nos consagrar a Ti. Nós queremos consagrar as nossas vidas mais uma vez, na certeza de que o primeiro consagrado ao Teu Imaculado Coração foi o Teu próprio Filho, aquele que nós seguimos, aquele que nós adoramos e tomamos como nosso único e maior exemplo.

E assim, estamos chegando ao finalzinho do nosso programa de hoje. E eu quero muito deixar para você, ouvinte, uma mensagem muito, muito linda, podemos assim dizer, feita especialmente para você. Talvez você hoje esteja cansado. Talvez o caminho esteja difícil. Talvez em algum momento tenha pensado em desistir. Mas hoje, 15 de agosto de 2026, você, eu, nós somos convidados a continuar. Maria também caminhou pela fé. Ela não tinha todas as respostas, mas tinha uma certeza. Deus estava conduzindo os seus passos. E é isso que Maria nos ensina. Não precisamos entender tudo para continuar confiando. Pegue a mão de Maria e siga. Quando faltar força, peça: Mãe, caminha comigo. Quando o coração estiver ferido, diga: Mãe, fica comigo. Quando vier a vontade de desistir, peça: Mãe, leva-me até Jesus. Porque Maria nunca para si mesmo. Maria sempre nos conduz a Jesus. Ela nos ensina a dizer, mesmo diante das dificuldades, faça-se em mim segundo a tua vontade, segundo a tua palavra. Então não desista da sua caminhada, não desista da sua fé, não desista da sua família, não desista dos seus sonhos, não desista de você e principalmente

Mente, não desista de Jesus. Hoje, neste dia em que celebramos a Assunção de Nossa Senhora, lembremos, Maria nos mostra que existe um destino maior para aqueles que permanecem fiéis a Deus. Continuemos, caminhemos juntos, continue acreditando, esperando, tendo fé, acreditando. Continue dizendo sim. Que Nossa Senhora da Assunção tome você, a sua família pela mão. Caminhe ao lado e conduza cada passo. E conduza cada passo seu para o coração de Jesus. E que o final da sua caminhada possamos também dizer como Maria: a minha alma engrandece o Senhor. Deixo aqui o meu abraço, um grande beijo e até a próxima, se Deus assim nos permitir. Fiquem com Deus. E que possamos assim permanecermos e ficarmos reunidos e unidos. Em nome do Pai, do Filho e do Espírito Santo. Amém. Foi um prazer dividir esta manhã com você. Tchauzinho.

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13: É isso aí, o circuito continua. Nós estamos de volta com Jorge Mateus e Cauã.

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4: 9:28.
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7: Olha, pessoal, na Casa da Música já estamos de volta e agora vamos matar saudades.
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7: Para começar, tem Emílio e Eduardo.

0: Muito bom, mandando bem aí nas recordações de hoje, no seu fim de semana. Eduardo Costa cantou Não Acredito, também João Neto e Frederico, Te Cuida Coração, e Emílio e Eduardo, Não Pisa Não. Agora, meus amigos, mais um intervalo e na volta, ouçam só o que a gente já preparou pra vocês.
1: Arena lotada, foguete no céu.
0: É, já já.
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3: 9:44.
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3: 9:44.
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7: Muito bom, depois de mais um intervalo, agora tem Matheus e Cauã.

0: Olha, sempre música boa cantando Fernando e Sorocaba. Tivemos Arena Lotada, Cleiton, Romário, Zé Neto e Cristiano, Não Namora também, Israel e Rodolfo, Pingo de Vergonha, Guilherme Binotto cantaram Banho de Perfume e também Matheus e Cauã, Saudade Boa. Agora mais um giro rápido e na volta tem mais. Não saiam daí.
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0: Muito bom, continuamos aí no seu fim de semana. Massa de volta com mais sucessos. Agora tem Douglas e Vinícius.

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0: Mais uma moda boa cantando Guilherme Santiago. Tivemos aí a Botequeiro Raiz, também Zé Neto e Cristiano, Quase Todo Dia. Panda e Gustavo Lima cantaram Calcinha de Renda. E começamos com Douglas e Vinícius, Confidente. Agora mais um giro rápido e daqui a pouco a gente volta. Não saiam daí.
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6: 10 horas e 18 minutos.
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8: Olha, pessoal, continuando aí na Casa da Música, estamos de volta e agora tem as fofocas da semana. Vamos destacar aí o mundo das celebridades.
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8: Nova mansão de Viviane Araújo tem 3 andares, sauna e closet. Viviane Araújo, de 51 anos, está de mudança para uma casa em um condomínio de luxo no Recreio, zona sudoeste do Rio de Janeiro. O imóvel foi comprado por Vivi no fim de maio. A mansão tem 3 andares, 300 metros quadrados de área útil, 4 quartos, sendo 3 suítes, uma delas com um closet gigante, piscina, sauna, garagem com 3 vagas, jardim de inverno e adega. A mudança só deve acontecer depois de outubro. Atualmente, a artista segue morando com o marido e o filho em uma cobertura no mesmo bairro. Vivi planeja uma reforma no novo endereço, como a construção de um camarim e a ampliação do espaço gourmet. Ela pretende compartilhar os detalhes da obra com os seguidores.
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8: Irmã de Shawn Mendes sugere mudança do cantor ao Brasil. Nosso futuro lá. A Lia Mendes, de 22 anos, sugeriu que ela e o irmão Shawn Mendes podem se mudar para o Brasil. A modelo contou que veio ao país para visitar o irmão quando passou dias ao lado do cantor e de Bruna Marquezine. Meu namorado e eu voamos para o Rio para visitar meu irmão e a namorada dele, disse ela em um vídeo em seu canal no YouTube. A Lia afirmou que o Brasil é seu futuro lar ao caminhar pela praia com o namorado. Esse é o nosso futuro lá. Estamos apenas começando a nos familiarizar com o lugar, declarou. Em outro trecho do blog, a irmã de Shaw expressou sua admiração pelo país. Brasil, eu realmente te amo, declarou. A visita da modelo veio após quase 2 meses de Shawn Mendes no Brasil. O cantor tem passado cada vez mais tempo no país, desde o início de seu relacionamento com Marquezine. A atriz, por sua vez, também já passou um tempo com o astro nos Estados Unidos.
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8: Adriane Galisteu homenageia o filho Vitório pelos 16 anos. Vitório, filho de Adriane Galisteu com o empresário Alexandre Yodze, completou 16 anos e recebeu uma homenagem da mãe nas redes sociais. O aniversário foi celebrado durante uma viagem da família a Ibiza, na Espanha. Para marcar a data, a apresentadora publicou um álbum de fotos ao lado do filho e destacou a importância dele em sua vida. Hoje, o amor da minha vida faz 16 anos. É impossível explicar o que aconteceu comigo no dia em que você chegou, escreveu. Galisteu também falou sobre a emoção de acompanhar o crescimento de Vitório e, além disso, a loira ainda desejou que o filho tenha coragem para seguir com seus sonhos. Tá aí, pessoal, algumas fofocas, de volta no próximo fim de semana, hein? Por aqui continuamos com vocês e agora tá na hora.
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8: Pra começar, tem Xande, Bião e Matheus e Cauã.

0: Olha, no nosso momento forró de hoje, Seu Desejo cantando aí, ó, Nunca Me Amou, também Sapadão e Netanzinho Lima, Mentira Estampada, e Xande Avião e Matheus e Cauã, Meia Volta. Agora vamos aí para mais um break, já já tem Fred e Fabrício.
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0: Olha, meus amigos, continuamos aí na nossa pista musical. De volta tem Fred e Fabrício.

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1: Mais um sucesso, Pedro Mejeca. Tivemos aí a Fogueira, também Diego Arnaldo com Rio Negro e Solimões, Caminhonete Inteira, Luan Santana, Olho Marrom e Fred Fabrício, Eu Quero o Seu Amor. Agora, pessoal, é hora de mais um intervalo e este é o último de hoje.
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3: Olha, moçada, na reta final de hoje de volta, agora tem Léo Foguete e Panda.
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Aí, pessoal, esta foi a última sequência de hoje. Felipe e Rodrigo cantaram podcast, também João Gustavo e Murilo com Guilherme Benuto, Piscininha, Hugo e Guilherme, Sentir na Pele, também Léo Foguete e Panda, Alguns Defeitos. Agora, circuito de volta no próximo fim de semana e é claro que a gente conta com o carinho e a companhia de vocês, tá bom? Um abraço, obrigado pela audiência, pelo carinho, tenha um fim de semana gostoso e especial e a gente fecha aí a nossa participação trazendo Kaique Felipe com Country Beat. 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
8: 11:05.
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8: Bom dia, bom dia, bom dia! É.

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0: Agora vamos ouvir Jades e Jadson. Chão de Giz.
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0: sucesso, versão da música da Corona. Mais uma que você só confere por aqui na 87. E agora a gente vai conferir um momento de sabedoria com as mensagens de nosso Senhor Jesus Cristo.
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2: E quando o Filho do Homem vier em sua glória, e todos os santos anjos com ele, então se assentará no trono da sua glória. E todas as nações serão reunidas diante dele, e apartará uns dos outros, como o pastor aparta dos bodes as ovelhas. E porá as ovelhas à sua direita, mas os bodes à esquerda. Então dirá o rei aos que estiverem à sua direita: Vinde, benditos de meu Pai. Possuí por herança o reino que vos está preparado desde a fundação do mundo. Porque tive fome e destes-me de comer. Tive sede e destes-me de beber. Era estrangeiro e hospedastes-me. Estava nu e vestistes-me. Adoeci e visitastes-me. Estive na prisão e fostes-me ver. Então os justos lhe responderão dizendo: Senhor, quando te vimos com fome e te demos de comer? Ou com sede e te demos de beber? E quando te vimos estrangeiro e te hospedamos, ou nu e te vestimos? E quando te vimos enfermo ou na prisão e fomos ver-te? E respondendo o rei, lhes dirá: Em verdade vos digo, que quando o fizestes a um destes meus pequeninos irmãos, a mim o fizestes.
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0: De volta na 87, agora tem Menos é Mais e Ferrugem. Deixa tudo como tá.
5: Deixa tudo como tá.
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0: Agora na 87 Hits de Patos de Minas. Você vai ouvir. Fiduma e Jeca, só os loucos sabem. Mais uma música que você só ouve aqui na Rádio Oficial da Música Boa.
1: Homenagem do Fiduma e Jeca pro Eterno Chorão, Charlie Brown Jr.

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0: versão português da música do Ahá, Take On Me, aqui na 87.
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0: 11:32.
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2: Agora você vai ouvir Fim da Noite com João Bosco e Vinícius e Maiara e Maraíza aqui na 87. 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

0: Fim de noite, musicaço, regravação dessa música aí com João Bosco e Vinícius e Maiara e Maraíza.
1: Maiara e Maraíza!
2: João Bosco e Vinícius!
3: Agora você vai ouvir Momento de Sabedoria com as mensagens do Divino Mestre Jesus.
4: Na verdade vos digo que aquele que não entra pela porta no curral das ovelhas, mas sobe por outra parte, é ladrão e salteador. Aquele, porém, que entra pela porta é o pastor das ovelhas. A este o porteiro abre e as ovelhas ouvem a sua voz. E chama pelo nome as suas ovelhas e as traz para fora. E quando tira para fora as suas ovelhas, vai adiante delas. E as ovelhas o seguem, porque conhecem a sua voz. Mas de modo nenhum seguirão um estranho. Antes fugirão dele, porque não conhecem a voz dos estranhos. Em verdade vos digo que eu sou a porta das ovelhas. Todos quantos vieram antes de mim são ladrões e salteadores, mas as ovelhas não os ouviram. Eu sou a porta. Se alguém entrar por mim, salvar-se-á. E entrará e sairá e achará pastagens. O ladrão não vem senão a roubar, a matar e a destruir. Eu vim para que tenham vida e a tenham com abundância. Eu sou o bom pastor. O bom pastor dá a sua vida pelas ovelhas. Mas o mercenário e o que não é pastor, de quem não são as ovelhas, vê vir o lobo e deixa as ovelhas e foge. E o lobo as arrebata e dispersa as ovelhas. Ora, o mercenário foge porque é mercenário e não tem cuidado das ovelhas. Eu sou o bom pastor e conheço as minhas ovelhas, e das minhas sou conhecido. Assim como o Pai me conhece a mim, também eu conheço o Pai e dou a minha vida pelas ovelhas. Ainda tenho outras ovelhas que não são deste aprisco. Também me convém agregar estas, e elas ouvirão a minha voz. E haverá um rebanho e um pastor. Por isto o Pai me ama, porque dou a minha vida para tornar a tomá-la. Ninguém me tira de mim, mas eu de mim mesmo a dou. Tenho poder para a dar e poder para tornar a tomá-la. Este mandamento recebi de meu Pai.
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0: Na 87 a gente continua e agora tem Jorge Mateus e Mateus e Cauã. Gaivota.
8: Agora você vai ouvir Jorge Mateus
9: com Mateus e Cauã.
8: Gaivota.
9: Gaivota.
8: E esse é mais um sucesso que você vai ouvir aqui na 87.

0: Versão da música aí do Milli Vanilli aqui na 87. E a gente deixa a última enigma, Sadness. E eu tô de volta no próximo sábado, no mesmo horário, aqui na 87. Até lá!
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11: Treze horas e 2 minutos. 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
3: 13:37.
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1: 15 horas e 2 minutos.

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